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1: 7:48.
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0: 7:59.
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0: Olá, gente amiga! Está começando mais um programa da Emater, produzido pela Gerência de Comunicação da Emater do Rio Grande do Sul e apresentado por Matheus de Oliveira, na técnica José Cabral. Ferramentas digitais desenvolvidas para auxiliar a bovinocultura estão disponíveis em uma nova versão com acesso pela web. Os sistemas Bov Comfort, Bov Cria e Bov Sun agora podem ser utilizados em celulares, tablets e computadores, independentemente do sistema operacional. As funcionalidades permanecem as mesmas das versões anteriores, antes disponíveis apenas para aparelhos com Android. As plataformas auxiliam na tomada de decisões relacionadas à reprodução, à sanidade dos rebanhos de corte e aos impactos das condições climáticas sobre a produtividade dos bovinos de leite. Quem já utiliza os aplicativos deve acessar as versões atualizadas disponíveis nos links publicados no site da Secretaria da Agricultura. Acompanhe agora o panorama agropecuário. A semeadura do trigo avançou pouco na última semana em razão da elevada umidade do solo. Até o final da semana passada, a implantação alcançava em média 87% da área prevista no estado. Na maior parte das regiões, a semeadura está próxima da conclusão e deverá ser finalizada assim que as condições do solo permitirem. Nas áreas de maior altitude, os trabalhos devem se estender por mais tempo, já que o zoneamento agrícola prevê plantios até o final de julho. De maneira geral, as lavouras apresentam bom estabelecimento, estandes adequados e desenvolvimento compatível com a época de cultivo. Predominam os estágios de desenvolvimento vegetativo inicial e perfilhamento. Nas áreas implantadas mais cedo, as plantas já iniciaram o alongamento do colmo. As temperaturas baixas e as geadas de fraca intensidade favoreceram o perfilhamento sem causar danos expressivos. Por outro lado, a elevada nebulosidade e a menor disponibilidade de radiação solar limitaram temporariamente o crescimento vegetativo. Nas regiões com maior volume de chuva, houve encharcamento, perdas localizadas de solo e necessidade pontual de replantio em áreas com drenagem deficiente. O excesso de umidade também dificultou a realização de operações de manejo, especialmente as aplicações de herbicidas e de fertilizantes nitrogenados em cobertura. Além disso, a elevada umidade do dossel aumentou o potencial de incidência de doenças foliares, intensificando o monitoramento fitossanitário das lavouras.
1: Ontem, dia 12 de julho, foi o dia do engenheiro florestal, profissional que integra produção, conservação ambiental e o uso racional dos recursos naturais. Em um cenário marcado pela emergência climática, pela necessidade de adaptação dos sistemas produtivos e pela busca por maior resiliência no meio rural, a atuação do engenheiro florestal torna-se relevante. Na extensão rural e social prestada pela Emater Ascar, o trabalho do engenheiro florestal contribui para o planejamento de ações relacionadas ao manejo e à recuperação de áreas degradadas, à proteção dos recursos hídricos, implantação e manejo de florestas plantadas, sistemas agroflorestais, conservação da biodiversidade e adequação ambiental das propriedades, fortalecendo o desenvolvimento das comunidades rurais e buscando construir um futuro mais equilibrado e sustentável. Parabéns e bom trabalho, engenheiros florestais.
0: E assim encerramos mais um programa da Emater. Um bom dia a todos vocês e até amanhã neste mesmo horário.
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3: Hora certa. 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
0: 8 horas e 5 minutos.
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2: 8:26.
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3: 8 horas e 45 minutos.

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4: Hora certa.
1: 9:01.
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É, começou de casa que eu estou chegando nesta manhã de terça-feira e hoje dia 14 de julho de 2026, 9 horas 4 minutos. Vai um abraço e buenos dias desse peão do Rio Grande, Jorge Vargas. E estamos de volta aí para iniciar o de casa, para levar a boa música gaúcha, música sertaneja, música de bandas para nossos amigos e ouvintes, né? Que estão levando nós de carona, que estão na sua loja, na sua empresa aí trabalhando. Eles estão em casa com a família, aqui em Estância Velha, cidades vizinhas, por esse Rio Grande e por esse Brasil afora. Você na internet, aí nos prestigiando, através do nosso site, que é o www.estancia.fm.br. Nosso muito obrigado pelo carinho, pela audiência de todos os nossos amigos e ouvintes, e também agradecer a todos que dão apoio cultural à nossa programação. Nosso muito obrigado ao comércio que nos apoia sempre, o programa O De Casa e toda a nossa programação. A temperatura está 7 graus agora, né? Serração está levantando devagarinho, vai chegar aí a 21 graus hoje aqui em Estância Velha. E amanhã 24, olha só, quinta-feira 28, sexta-feira vai ser 32 graus. E aí depois sábado já vem a chuva, né? Esperamos que não venha temporais, né? E isso que é o perigoso, quando começa a esquentar demais nesse período aí de inverno, com julho, agosto, são os meses muito temporais, né? Bueno, mas vamos liberar nossos telefones para você ligar 3191-2168 ou 989-060875 para você pedir a música que você gosta de ouvir. E vamos iniciando com Os Serranos, com uma música bem macanuda que é Vaneira Serrana, né? Essa música é bem macanuda para todos que estão ligaditos conosco, prestigiando o de casa. Nosso muito obrigado pelo carinho e pela audiência. 9 horas, mais 6 minutinhos. Um grande abraço a todos.

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1: E não tá aí a música do Grupo Boleadeiro, nosso amigo Itari Ribas. Oi, Itari! Na época do Grupo Boleadeira, né? Com a música Toque de Gaita. Também rodamos com o Grupo Cordiona, né? Essa música bem antiga do Grupo Cordiona, que foi Pelo Duro e Bombachudo, né? É, do Grupo Cordiona aí, Porca Véia, Grupo Cordiona, né? São 9:16. Você está aí ligadito conosco, precisando do nosso programa. Nosso muito obrigado pelo carinho, pela audiência, né? Vão ligando 3191-2168, né? Ou 989-060875, né? Meu amigo Lagarreta tá ligadito conosco, Lagarreta. Ah, o Chiruvé mandou um chasque pra nós aí, nosso amigo Lagarreta, né? Um abraço pra ti, pra dona Sandra, que estão mateando, escutando o programa, né, meu amigo? E aí ele mandou um chasque pra nós aqui, né? Depois nós vamos dar uma olhadinha, né, meu amigo? Um abraço pra ti aí, pra dona Sandra. Todos é do Jardim Liberato, Novo Hamburgo, apreciando o programa, né? Também quem ligou para nós, sou Auri do Bar das Rosas, né, seu Auri? Tá ligadito conosco também, seu Auri. E ele pediu duas músicas, né? É, ele pediu a música, disse o seguinte: bom dia, patrão, tudo bueno? Hoje vamos de Peão Brasil e Parentinho, né? Cardápio trocado e com cancioneiro, corpo fechado, saudoso cancioneiro, né? E ele tá oferecendo, então, eu ofereci para o Zico e toda a sua família, é o Auri do Bar das Rosas. Ô, seu Zico aí do bairro Floresta, um grande abraço para ele, então, e para toda a família, lá também ligadito conosco, né? Prestigiando o de casa. Na sequência, vamos rodar a música, então, do São Auri. Também quem tá ligado conosco, o Valdir aí do Rincão dos Ilhéus, né, Valdir? Ele é a dona Romilda, ligou para nós, pediu para mim cantar uma música. Vamos cantar, então, para ti, né, Chiro Velho? Do Salão Gil de Freitas, que ele pediu. E essa vai para todos os ouvintes, vai para ti, para dona Romilda. Ele está oferecendo para o Paulo Guedes e a dona Maria, no bairro União, né? Então vai para eles também. Antes rodamos aí com o Itari Ribas e o Grupo Olhadeira. Fui lá para o nosso amigo Otomide Jorge Mariano, da Central de Gás, e Gás Mariano, e a dona Noeli. Estão lá sempre mateando, escutando o programa, na Central de Gás, aí na rua Campo Grande, né? Um abraço, meu amigo. O Otomides, também lá pro nosso amigo Ildomar Santoro, a dona Nadira. Aí para vocês, vou cantar agora então para vocês aí, né? E para todos os ouvintes também que estão ligaditos conosco, apreciando o de casa. Meu amigo da Garreta, dona Sandra, também vai para vocês então, né? Canto do saudoso Gil de Freitas, eu não sou convencido.

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4: 9:24.
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Hino, já estamos de volta e agora são 9 horas 25 minutinhos e nós vamos seguindo aí com mais música no programa Ou de Casa, né? Para todos vocês que estão aí ligaditos conosco, prestigiando Ou de Casa, nosso muito obrigado pelo carinho e pela audiência, né? 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Mas nós vamos seguindo com mais música, atendendo os pedidos, né? Nosso amigo Aurique pediu aí Corpo Fechado com o Cancioneiro, né? E a outra que nós vamos dar na sequência agora para você, né, meu amigo? Um grande abraço pro nosso amigo aí, o Auri do Bar das Rosas, e ele está oferecendo também para o Zico e a família no bairro Floresta, né? E quem pediu a música também foi a dona Lucena, que pediu a música para ela, está tomando chimarrão lá, Clair, né? Isso aí, o Hipólito, a família toda, ela oferece para todos e para nós aqui da rádio também. Obrigado, dona Lucena. E a música ela pediu, Menina Não Corta o Cabelo, né? Essa valsa bonita aí que nós vamos rodar agora, a primeira, e depois atender o pedido do nosso amigo Auri. E também quem pediu a música foi o nosso amigo Valdir, aí do bairro Floresta, que pediu a música Prece, né? Prece para Jesus, que é a música Prece a Jesus com o Zé Gauchinho. Nós vamos rodar na sequência então, né, o Valdir? Para ti, para dona Neuza. E ele está oferecendo aí para o José Luiz Guedes, a Fabiana, e também para o Jurandir Grade, né? Um abraço para todos vocês. Então, vai para os nossos amigos aí do bairro Floresta, então, né, Valdir? Para ti, para a esposa Neuza e para a família toda, e para o Beto também, a família, o Darcy, a dona Vera, são os familiares aí, todos aí do bairro Floresta, tá vendo? Vamos ouvir então, Menina Não Corta o Cabelo, e depois atender o pedido do nosso amigo Auri, aí do Bar das Rosas, né, seu Auri? 9 horas 28 minutos. E essa música valsa aí vai pro meu amigo Nelson Berg também, né, Nelson? Que sempre está ligado conosco, ele, as filhas da Bernadette, a Meda, a Ilaci e os genros, né? O João, o Gilberto e também o Rude. Um abraço para todos vocês. Vamos ouvir então Menina Não Corta o Cabelo com a banda São Livre, lá de Santa Cruz do Sul. Música.

E nós já estamos de volta depois da música do Zé Gauchinho. Ô Zé Gauchinho, prece a Jesus, que o Valdir pediu, né, pra ele, pra Dona Neuza, né, pro José Luiz, Fabiana e os vizinhos ali, os amigos, cunhados, parentes, tudo, né, o nosso amigo Valdir e a Dona Neuza, já rodamos pra ti. Ô meu amigo Zé Gauchinho, aí no Jardim Liberato, grande cantor, né, um abraço pro Zé Gauchinho, a esposa também, a família, estão ligados conosco. Seu Alceu também, a Dona Tina também no Jardim Liberato e o meu amigo, né, o Lagarreta, né, que mandou um chasque para nós, né, Lagarreta? É o Lagarreta, ele mandou um chasque para nós aqui. E antes rodamos a música, agora há pouco sertanejona essa, né, que é Cardápio Trocado, foi com Peão Brasil, né, e Parintinho, né, que o nosso amigo, o seu Auri pediu, né, seu Auri? Já atendemos o seu pedido, né, essa música é bem, bem macanudo, bonita a música, né? Depois bora dar outro que pediu o Corpo Fechado, né? Bora dar depois para você. E nosso amigo Lagareta mandou um chasque aqui do Esporte Clube, né? 14 de julho, 124 anos, olha só. Lá de Livramentos, que o avô dele jogou lá nesse clube lá, né? Olha só que bom, né? Ô Lagareta, um abraço pra ti. É lá de Livramento esse clube, então, 14 de julho, né? Se o avô dele jogou lá, né? Ah, exato. E tu não jogou, meu amigo? Não jogou futebol? É, nosso amigo Lagareta não é do futebol, mas é do tradicionalismo, né, Chiro Velho? Um abraço pra ti, meu amigo, e a dona Sandra aí, né? Então nós vamos seguindo com mais música para todos os ouvintes, atendendo os pedidos, mas antes lembrando que o restaurante Felo tem almoço de segunda a sexta-feira, né? 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E nós vamos seguindo com mais música para todos os ouvintes que estão aí prestigiando ou de casa, né? E quem pediu a música foi a Dona Maria, né? Que pediu a música para ela, pro Paulo, né? Que é o seu esposo, né? Também. Então vai para todos vocês, né? Que estão aí ligaditos conosco, prestigiando o programa, né? E ela pediu a música, vai pro José Luiz Guedes, pra Fabiana, pro Jurandir Grade, né? Pro Valdir, a Dona Romilda lá no Rincão, pro Volmar, a da Volmar aqui, o filho, né? Que estão sempre ligados conosco. Lá na Roselândia, né? Irmã da Dona Maria, né? A Laci e o Cláudio, o esposo Cláudio, também estão ouvindo o programa, né? E também pros vizinhos ali, o Argeu, a Dona Marli, ela tá oferecendo também, pro Chamaco, aí no bairro União. E para mim e para minha esposa também. Obrigado, Ana Maria. Ela pediu uma música Vestido Verde, né? Estou dando uma procurada nessa música, Vestido Verde, se tem, não sei se tem Vestido Verde essa música aí, não. Vou dar uma procurada, né? Ver se nós temos essa música, Vestido Verde. E também ela pediu para que a música eu não rodei ontem, fiquei devendo, né? Que foi Fracasso de um Pai. Depois não vamos rodar, então Fracasso de um Pai, né? Vamos aí com o nosso amigo J. Barbosa, com a música lá pro Lagarreta, né? E também para Dona Sandra e para todos os ouvintes, nosso amigo J. Barbosa aí da capital, né? A música, vamos, já que falou em Livramento, né? Que eles são lá de Livramento, o Barbosa também é, né? Então vamos rodar Baliza de Pampa, né? Essa música, né, meu amigo Valdir? Valdir gosta dessa música também aí no Rincão, né, Valdir? Vai para ti também, Chiro Velho. Grande abraço.

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4: 9 horas e 48 minutos. 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

Já estamos de volta e vamos seguindo aí com o programa de casa, né? Ô, dona Maria, não achei a música Vestido Verde, só Casaco Verde, né? Mas Vestido Verde eu não achei, mas vamos dar uma procurada, né? A dona Maria que pediu essa música, mas nós vamos dar uma procuradinha. Mas Casaco Verde com Teodoro Sampaio, né? Vestido Verde não achei, Vestido Azul, Vestido Preto, isso aí tinha, né? Vestido Colado também, né? Obrigado, mas vamos rodar para vocês então aí, tá bom? Um abraço, Paulo e a dona Maria, então mais uma vez um abraço para vocês. Mas quem tá ligado conosco mesmo, sou o Gabriel, né, seu Gabriel? Ligou para nós aí do bairro Boa Saúde, ele e a dona Geni Terezinha, estão ligaditos conosco que apreciando, ou de casa, e nós vamos dar uma sequência agora dos Bertus, uma bem macanuda para vocês aí, dos Bertus, então, né, o seu Gabriel, que ele gosta das músicas Bertus para ele, para dona Geni Terezinha, e para todos os gaúchos, todos os gaiteiros lá pro Deuclides, levando lá de carona, e na Sultepa, né, Deuclides? Aí para ti também, o Darcy lá em Voti, que gosta das músicas Bertus também, né, Darcy? E a dona Beatriz, grande gaiteiro. Nosso amigo Dejanir, gaiteiro também, a dona Dulce no Mar de Floresta. E aí vamos então com a música Corpo Fechado, com o saudoso cancioneiro que o nosso amigo Auri pediu, né, seu Auri? Já rodamos uma sertaneja, agora vamos rodar Corpo Fechado, então, saudoso cancioneiro.

0: O hino tá aí, o vestido verde, achamos o vestido verde, né? Ah, então foi com Tairone Camargo, né? É, por isso que eu não tava achando essa música, Tairone Camargo, então, vestido verde, né? Deve ser filho do Teodoro e Sampaio, de repente, né? Não sei quem é esse rapaz aí, né? Mas tá aí o vestido verde, então, que o nosso amigo Paulo pediu, né, Paulo? Ah, Paulo, grande abraço pra vocês, é o vestido verde, então, né? Procuramos que encontramos, a gente procurando acha, né? Um abraço pro Paulo, então, e a Dona Maria. Depois eu rodo a outra, fracasso de um pai pra vocês, então, aí, tá vendo? Manda um abraço pra minha irmã Irene, meu cunhado Lívia, aí no Bela Vista, né? Também pro nosso amigo o seu Hélio, a Dona Roseley, também no Bela Vista, né? O seu Eurides, né? O Aurides, acho que é seu Aurides, e a Dona Leocádia também, no Bela Vista, na rua Luiz Pasteur, né? Ali o seu Hélio também mora, ali a Dona Roseley. E o nosso amigo o Alemão, né? O Alemão mora na rua, ali na antiga rua A, né? Leopoldo Hermann, né, Alemão? É, um abraço para ele lá. E a esposa também, né? E também o seu, nosso amigo Avelino Vantes e a Dona Adelina aí no Bela Vista também. Um abraço a todos do Bela Vista, estão ligaditos conosco, né? Mas nós vamos agora com apoio cultural, voltamos em seguidinha aí, e ajudamos aí com os Bertus pro seu Gabriel, então, para todos os gaiteiros, né? Foi Fandango no Rincão. Ô, seu Gabriel, bem chacoalhada a música dos Bertus, né? Para todos os gaiteiros. 10h02, voltamos já.
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5: Hora certa.
2: 10h05.
5: Ótima hora para

Hino, já estamos de volta e vamos seguindo aí com o programa de casa, né? Você que está aí ligadito conosco, precisando do nosso programa, né? É, queremos lembrar você que está aí ligadito conosco, né? 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Um abraço para vocês, um bom trabalho e os funcionários também, né? A dona Maria pediu fracasso de um pai, depois não vou atendendo o pedido, né? Mandando lá pro Valdir, dona Romilda, o José Luiz Guedes, a Fabiana e também o Jurandir Grade, para nós aqui da rádio, né? Para minha esposa, para dona Laci e o seu Cláudio, lá na Roselândia, né? E depois nós vamos rodar essa música para vocês, porque queremos lembrar também que o CTG Mourão da Estância está convidando a todos para dia 25, né? 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Mas nós vamos seguindo com mais música para todos os ouvintes, estão ligadinhos conosco. A música, o Léo pediu uma música, depois nós vamos rodar, né, Léo? Leonardo é da Mecânica Vibe, para ele, para o Marcos e para o Miguel Vargas, um abraço para vocês, né? Depois eu vou rodar a tua música que tu pediu, que é o Chucro de Viamão, né, Chiro Velho? Depois nós vamos rodar na sequência, então, agora para ti e para todos os ouvintes também que estão ligadinhos conosco e prestigiando o programa. Chucro de Viamão. Vamos rodar depois da música do Adair de Freitas, que vai lá pro nosso amigo Lagarreta, dona Sandra, né? Desde hoje, aí depois o Chuco de Viamão. 10 horas, 8 minutos.

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Tá aí os veteranos, o grupo Os Veteranos, né? Fazia tempo que eu não escutava muito os veteranos aí, o Chucro de Viamão, que o nosso amigo Leonardo pediu, né, Léo? Aí ele pro Marcos, pro Miguel Vargas, aí na Mecânica Vipe, né? Tão ligadito conosco. Obrigado, meu amigo. Bom trabalho pra vocês. E também lá pro nosso amigo Jair Martins, dona Cilei, pessoal do Solo Nascente, tão ligado conosco, no Rincão, né? Prestigiando o Adecasa, nosso muito obrigado. 10:16. 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Mas quem está ligado conosco também, aí o seu Hélio e a dona Roseley aí no bairro Bela Vista mandou uma mensagem para nós, estão escutando o programa, né? Muito obrigado. Vou dar uma Teixeirinha para vocês aí. Saludos, Teixeirinha, né? Para vocês. E também o José Cláudio Dilk, né, que pediu a música para ele, para sua mãe, a dona Eli Dilk, aí no Rincão dos Ilhéus, para o João, né, o João Mombach, também aí do bairro Rincão, e para o Faustão lá no Travessão, lá em Dois Irmãos Travessão, né? Então vai para ele também, né? Então, para todos os ouvintes que estão aí ligados conosco, prestigiando o de casa, nós vamos ouvir com o saudoso Teixeirinha A Fama do Boi Barroso. Essa música é muito bonita, né? Vamos ouvir então, né? O seu Hélio, dona Roseley, um grande abraço para todos os nossos amigos.

0: Arcão, conta aquela história pra nós, o Joãozinho, que é muito doída, mas acaba sendo um grande exemplo pra toda a sociedade.
1: Deixa comigo, João Carreira e Capataz.

0: Menino, tá aí a música Fracasso de um Pai. Quem pediu foi a Dona Maria e o nosso amigo Paulo, ontem já essa música, né? Então rodamos hoje pra você, né? Essa música aí, então, Fracasso de um Pai, né? Isso aí. É uma história, né? Verídica, verídica, porque acontece muito hoje. Ô, meu amigo, você que vai usar essa porcaria, você tem que pensar que você tá enchendo o bolso de alguém, né? Alguém tá ganhando as suas custas e a sua saúde tá indo pro beleléu, né? Então pensa nisso, né? É, pensa nisso, você tá enchendo o bolso de alguém, porque você só vai prejudicar a sua saúde, né? É, vai acabar indo, né, mais cedo lá pro lugar, pra cidade dos pés juntos, né? Com certeza essa porcaria não dá resultado, a não ser para quem, né, quem está repassando essa porcaria aí, né? Então pense nisso, está enriquecendo alguém enquanto está estragando a sua saúde. Bueno, então vamos aí, depois dessa música, vamos aí com o apoio cultural, voltamos já já.
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3: 10 horas e 27 minutos.
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Hino, já estamos de volta. Agora são 10:30 agora, né? 10:30. 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Um bom trabalho, né? Mas nós vamos atender o pedido agora do nosso amigo João Luiz, né? O João Luiz aí da Boa Saúde, que pediu a música, né? É com o Baitaca que ele pediu, né? João Luiz, diz o seguinte: bom dia, Jorge Vargas, roda para nós escutar a música do Fundo da Grota do Baitaca, oferecer pro João de Lima, pro Carlos Prestes, pro seu Dirceu Gaiteiro, pro Gilson Vargas, e um grande abraço a todos. Tá aí, meu amigo, o João Luiz mandando um abraço a todos aí da Boa Saúde. Então vai do Fundo da Grota para vocês agora, com o Baitaca, né? E vai lá pro nosso amigo Foguinho, também a família, também pro gaiteiro lá, o homem da gaita ponto, né? É, o Euclides para ele também. Ô, seu João, a dona Nadir, estão sempre ligados conosco, também a filha, né? Aí na Boa Saúde, né? A dona Rovena também sempre ligada conosco, no nosso programa, sempre todos da Boa Saúde, né? Pessoal aí do Costa do Sol também, né? Estão ligadito conosco, né? O senhor Roque Gonçalves está sempre ligadito conosco, né? Também o seu Pedro, né? E a sua esposa, né, seu Pedro? Então, sempre ligado no programa de casa, todas as manhãs. Um abraço então para os nossos amigos aí do bairro Costa do Sol. Seu Pedro, a esposa da dona Nilva, né? Ligadito conosco, seu Evaldo também. Então vai para todos aí, seu Evaldo e a esposa, pessoal do Encosta do Sol. Ô, meu amigo Fumaço, popular Fumacinha, né? Ligadito conosco, ele é a família também, o seu Elipídio, sua esposa, né? Um abraço para todos aí. Então, ligadito conosco do Encosta do Sol. A Nova Estância, né? Nosso amigo Valdo, popular padre, né? Um abraço para o nosso amigo padre, né? O Valdo. Também, também o nosso amigo o João Piasson, né, seu João? Um abraço para você, Chirovelho. E a dona Beth, os primeiros patrões aí do Morão da Estância, né? Também o nosso amigo Aloysio, a dona Tere, a toda a Nova Estância, nosso muito obrigado pelo carinho e pela audiência, né? O Joanir também, que sempre está ligadinho conosco, né, Joanir? A dona Zenaira também está sempre ouvindo o programa, né, dona Zenaira? Um grande abraço para você, também aí do Na Nova Estância, né? Mas nós vamos então com a música do Baitaca do Fundo da Grota e depois para o nosso amigo Valdir lá no Rincão, a música Coceira na Mão com o Ernesto Nunes, né? É, a música então, só Coceira na Mão. Ai, acho, velho. E depois vou atender o pedido do seu Zico, aí do bairro Floresta, que mandou um chasque para nós, né, seu Zico? E também o nosso amigo o Avelino, aí do bairro Bela Vista, também, que já mandou um chasque para nós aí. Do Fundo da Grota, o Baitaca para todos os ouvintes.

0: Bueno, tá aí a música do grande cantor gaiteiro, né? Lá de Caxias do Sul. Essa música é do Ernesto Nunes, coceira na mão, né? Ah, quando são 10 horas 41 minutinhos. Depois nós vamos atender o pedido, né? Do seu Zico aí do bairro Floresta, que pediu com o Zé Fortuna e Pitangueira, né? Três namoradas, né? Vocês vão achar com o Zé Fortuna e Pitangueira essa música, né, meu amigo? Também o Avelino Vandes, que pediu Moça do Baile com o Velho Milongueiro. A Maria, que pediu a música da banda Céu e Cantos, né? Depois nós vamos atender o seu pedido. E o meu amigo Souza também aí do bairro Rincão, também que pediu a música, né? Nosso amigo o Souza e a dona Eva estão sempre ouvindo o nosso programa, né? Então depois nós vamos achar essas músicas que vocês pediram aí, para nós atender os pedidos, né? Devagarito vamos atendendo todos. São 10 horas 42 minutinhos, nós já voltamos.
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5: Dez horas e 46 minutos.
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2: Bueno, e já estamos de volta, 10 horas 47 minutinhos, né? Nós vamos seguindo com mais música. 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Mas o nosso amigo Zico aí do bairro Floresta diz o seguinte: bom dia, amigo, é o Zico. Gostaria de pedir a música Três Namoradas com Zé Fortuna e Pitangueira, né? Oferecer para minha esposa Nina, para a filha Jéssica, para a neta Isis e para as irmãs Tereza, a Silvira e para o sobrinho Valdir e a família do Valdir, né? E também para o Chinaidão aí do bairro das Rosas, né, Chinaidão? E para a família e para vocês da rádio, um abraço a todos. Tá aí, então, vai lá para o nosso amigo Schneidão também, né? E para todos os ouvintes, então. Obrigado, seu Zico. Vamos rodar na sequência agora essa música que você pediu. Também o nosso amigo Avelino Vantes está ligado conosco aí no bairro Bela Vista. E o seguinte: bom dia, Jorge. Toca a música do Hélio Milongueiro, Moça do Baile, né? Enquanto vou preparar um mate, que está na... Olha só, quase na hora, né? De providenciar-me, então, os ingredientes. Um abraço a todos os nossos amigos e ouvintes. É bom, aqueles ingredientes, um limãozinho, um gilinho, né? É bom demais também, né? É bom uma caipirinha nesse inverno. Né, o nosso amigo Avelino e a dona Adelina, um abraço para vocês, hein? Ligado conosco. Tem mais um chat que veio aqui. Bom dia, tudo bem? Sou a Maria, queria oferecer para o Carlos a música Morena Misteriosa da banda Céu e Cantos. Valeu, um abraço. Vamos rodar na sequência para você, tá bom, dona Maria? Apreciando o nosso programa sempre também, né? Tem mais um pedido aqui, vamos ver quem mandou para nós. Desculpa, nossa garganta aí, complicando um pouquinho. Bom dia, meu amigo Jorge. Roda para nós a música do Pedro Bento e Zé da Estrada, O Amor e a Rosa, e ofereço para ti. Muito obrigado, meu amigo. Para minha mãe, que é a dona Eva, né? E para os meus amigos, um abraço. E também para o meu amigo Jair. Vamos rodar na sequência também, né? Nosso amigo Souza. Um grande abraço a todos. Então vamos com a música. É com o Dino Franco e José Fortuna, essa música que eu achei, né? Outra com Pedro, com José Fortuna e Pitangueirão. Vamos então com essa dupla aí, né, seu Zico? Vamos ouvir então Três Namoradas.

Indo tá aí a música A Rosa, né? O Amor e a Rosa, com Pedro Bento, já da estrada, né? É, quem pediu essa música bem apaixonada aí foi o nosso amigo Souza, né, Souza? Ele e a sua mãe, a dona Eva, estão ligaditos conosco, ofereceu pra mim também e pro Jair. Obrigado, meu amigo Souza, aí no Rincão Novo Hamburgo, ligadito conosco, prestigiando o de casa, né? E rodamos a música a pedido do Zico também, né, Zico? Que pediu a música aí também, essa música Três Namoradas, né? Também rodamos aí pra você, então. Ligadito conosco quando são 10 horas e 57 minutos. Só música romântica, apaixonada, né? E depois nós vamos rodar a Moça do Baile, aí com o Velho Milongueiro, que o nosso amigo aí, o Avelino, pediu, né, Avelino? Vamos rodar depois pra ti, né? E a Dona Maria também, que pediu com a banda Céu e Cantos, né, Dona Maria? Pois vamos rodar pra você também a música da banda Céu e Cantos, que tá ligadito conosco, apresentando o programa, oferecendo aí pro Carlos, né? Mas nós vamos aí com a música agora do saudoso Porca Véia, Meu Paraíso, e o grupo Cordiona.

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3: Hora certa.
1: 11:04.
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Wino, agora são 11:16, rodamos as músicas atendendo os pedidos, né? Foi a Morena Misteriosa com a banda Céu e Cantos, né? Que a Dona Maria pediu para oferecer pro Carlos, né? Então já rodamos a música da Dona Maria com a banda Céu e Cantos, essa banda é de muito sucesso, né? E ela pediu essa música para homenagear então aí o Carlos, né? Ela diz o seguinte: bom dia, tudo bem? Sou a Maria, queria oferecer para o Carlos a música da Morena Misteriosa, banda Céu e Cantos. Um abraço a todos. Já rodamos também, né? E rodamos aí a música do Avelino Vantes, que pediu, né, Avelino? Ele pediu Moça do Baile com o Velho Milongueiro, né? Mas é a música que rodamos para ti, então, aí. Essa música foi... Bem, essa valsa bonita, eu nem conhecia essa música do Velho Milongueiro, né? Que rodamos então para ti, né, o nosso amigo Avelino. E a Dona Adelina, que estão lá mateando, escutando o programa, como sempre, né? Então, um grande abraço mais uma vez, então, pro nosso amigo o Avelino Vantes e a Dona Maria, né? A música que ele pediu aí, Moça do Baile, então rodamos para ti, né? Do Velho Milongueiro. É a mulher do baile, né? E agora nós vamos atender o pedido. Então, rodamos também com nossos amigos aí de Novo Hamburgo, os irmãos Silva, né? É a música Querência do Sul que rodamos aí com os irmãos Silva, o Alberio, o Neri, o Vitor Silva, né? Mas o João de Lima, que estão lá mateando, escutando o programa, e ele pediu o Serrano Cantor, né? Isso que foi no baile dos Serranos domingo passado lá. Presidente Lucena, né? Lá no campo de futebol, na sede lá, né? Baile bem macanudo lá com os Serranos e os Monarcas, que dançaram até gastar a sala da bota aí da Dona Maria. Ai, que tal, né, Chiruvelho? E ele pediu o Serrano Cantor, não vamos rodar agora então pra ti, aí pra Dona Maria, pro João Luiz, pra Netinha Liz, lá pro Carlos Prestes, pra todos os seus amigos, o Gilson Vargas, todos aí da boa saúde, estão ligaditos conosco, vamos rodar então, quando são 11:18, e aí depois temos aí a mensagem do Padre Ezequiel, né, depois da música dos Serranos, e daí nós vamos aí primeiro com a música, depois tem a mensagem do Padre Ezequiel, depois o apoio, e na volta nós vamos encerrar o Ô de Casa hoje, mais cedo um pouquinho também, que eu tenho um compromisso depois, mais tarde, ali a uma hora já, né? E então tá bueno, vamos ouvir então Serrano Cantor com Os Serranos. Obrigado, João de Lima, um grande abraço para ti, para a família e para todos os ouvintes.

0: O hino tá aí, o Serrano, o cantor com o grupo Os Serranos, que tocaram domingo lá em Pezé Lucena, então lá no Soberano, né? Isso aí. E os Monarcas também, né, João de Lima? E é, o João Luiz mandou a foto aí do baile, mandou pra mim sim, é, mandou aí esse vídeo aí, esse áudio que vocês gravaram lá. Obrigado, meus amigos. Voltamos já depois da mensagem do Padre Ezequiel e o apoio cultural, daí encerramos o programa.
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Olá, meu caro, minha cara ouvinte, estamos juntos mais uma vez para mais uma semana. Uma alegria muito grande poder falar com você. Que esta palavra seja uma semente lançada no terreno da vida, no coração das pessoas, e que ela possa fazer bem. Eu gostaria de falar hoje sobre cada um colhe o que semeia. Nós já ouvimos muitas vezes falar desse dito, de certa forma até popular, mas que tem origem já nas religiões, no ambiente cultural judaico-cristão. Nós dizemos, cada um colhe o que semeia. E esse dito é bem conhecido. Semear e colher. Em quase todas as religiões, culturas, há uma formulação que acolhe essa ideia. Já no mundo oriental, a lei do assim chamado karma significa que tudo o que se faz ou deixa de fazer nessa vida terá uma consequência correspondente na próxima vida. Isso é no mundo oriental. Entre os povos indígenas, esse dito, essa máxima, muitas vezes foi expressa de maneira ecológica. Para os índios, assim como tu tratas a Mãe Terra, no final também serás tratado pela Mãe Terra. Por isso que hoje as consequências da falta de cuidado com a Terra também traz consequências para nós. Também, em inglês, há uma variação desse dito que diz: o que fazes algum dia retorna para ti. Se nós olhamos cientificamente a lei de Isaac Newton, que descobriu a gravidade, ele diz: toda ação provoca uma reação oposta de igual intensidade. Se olhamos também economicamente nas empresas, obtém-se uma resposta do cliente, uma reação do cliente, e sucesso na razão direta da qualidade do produto ou do serviço oferecidos. Ação, reação. Também no cliente, um produto bom causa uma boa reação. Um país, uma empresa ou uma sociedade propiciará a felicidade e a satisfação de seus clientes ou cidadãos em relação proporcional com a qualidade do negócio que ela ou ele oferecem. Por isso, a máxima "colhe o que se planta", ela é adaptada a várias situações. Que nós possamos perceber isso. E cada um tem consciência para perceber o que está plantando. O que você colhe é aquilo que você está plantando hoje. Por isso, sementes de amor, sementes de solidariedade, de compreensão, de perdão, de respeito. Tudo isso faz com que a nossa vida seja melhor hoje e amanhã.

0: Pensemos nisso, uma ótima semana. Deus te abençoe. Em nome do Pai, do Filho e do Espírito Santo. Amém.
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6: 11 horas e 30 minutos.

Ei, adeus moçada, que eu já tô indo embora, são 11 horas 31 minutinhos, deixando um abraço bem especial a todos nossos amigos e ouvintes. Ô meu amigo Jocelito, tá ligadito conosco, hein? Jocelito da loja Miscelane, ele é dona Dallas, né? Um abraço nosso amigo Jocelito e a todos os ouvintes, né? Mas não esqueça, né? 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Bueno, mas chegando ao final do programa, não desliga o seu rádio, vai ficar rodando para vocês agora com o Mano Lima, tá? Pro meu amigo Carlos Prece, para todos os ouvintes, né? Ah, Mano Lima cantando Bebendo Canha e Tocando Gaita, né? Depois o Pedro Hortaça, Surungo de Campo, e aí os Monarcas com uma música também para encerrar esse bloco, e depois continua aí a boa música para vocês. Aqui não para nunca, né? 24 horas no ar, aí o programa, a programação da Rádio Estância, né? Agradecendo a todos que dão apoio cultural ao nosso programa, nosso muito obrigado. E agradecer você que está conosco todos os dias. Então fica o um abraço do tamanho do Rio Grande. Deixa também de você o Jorge Vargas e o patrão velho lá de Ribeirão nos abençoe todos nós. Voltamos amanhã a partir das 9 horas.

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4: 11 horas e 46 minutos.
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4: Hora certa.
5: 12 horas e 2 minutos.
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3: 12:24.
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1: Hora certa. 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
2: 12 horas e 45 minutos.
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0: Hora certa.
2: 13:02.
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4: 13 horas e 24 minutos.

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2: 13:45.
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4: Tributo ao mestre Albino Manique.

0: 13:53.
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5: Hora certa, 14 horas e 3 minutos.
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0: 14:10.
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1: Hora certa. 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
2: 14:23.
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1: Quatorze horas e 31 minutos.

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2: Como está a qualidade dos seus relacionamentos pessoais? Você se conecta com as pessoas que mais ama com frequência? A ligação emocional é um fator de sucesso em qualquer relacionamento. Então imagine com pessoas de nossa proximidade.

0: É importante aprofundar essa ligação emocional por dois motivos. Um, molda o seu caráter. Dois, aumenta o seu senso de contribuição. Todos nós influenciamos e somos influenciados, portanto, ao abrir-se para uma ligação emocional, damos e recebemos do outro. E isso faz com que a gente conheça partes de nós que somente são reveladas quando nos abrimos a outros. Olha que interessante isso. Por isso, partilhar é a palavra do dia. Partilhar conquistas, desafios que viveu no dia, aprendizados que teve, ideias malucas e até os medos e dores. Pois é isso que vai conectar você em maior profundidade. Fazer isso requer coragem, por isso não pense que é sinônimo de fraqueza. Ao contrário, se torne forte o suficiente para amar no lugar de se fechar. Eu sou Carol Tormena. Esse é o nosso encontro. Espero você.
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4: 14 horas e 47 minutos.
5: Vem aí mais uma baboseira.

0: 14:54.
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5: Hora certa.
6: 15 horas e 3 minutos.
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0: 15h10.
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0: 15h17.
1: Vai, meu abraço, meu forte quebra-costela. 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
2: 15 horas e 26 minutos.
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0: 15h40.
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4: 15 horas e 48 minutos.
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4: 15 horas e 48 minutos.

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3: Hora certa.
4: 16:03.
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1: Hora certa. 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
2: 16:21.
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3: 16:43.
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0: 16:50.
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0: 16:57.
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1: Olá, eu sou o psicólogo Adilson Israel, inscrito no CRP 07-34321, e temos aqui mais uma pílula de psicologia. Todos nós sabemos que estamos expostos a vários fatores que representam um risco à nossa vida, ou mais especificamente à nossa saúde. Sejam eles risco à nossa saúde física ou mesmo saúde mental e psicológica. Esses fatores podem ser genéticos, de ambiente e de outros tipos variados. Mas também sabemos que raramente os episódios mais problemáticos acontecem a partir de eventos isolados, mas sim são resultados de uma combinação de múltiplos fatores que, agindo em conjunto, determinam que o risco se materialize. Mas aqui o nosso assunto é justamente o contrário. Hoje vamos falar sobre os fatores de proteção e, principalmente, fatores de proteção à saúde mental. Esses fatores podem ser descritos como recursos pessoais ou sociais que atenuam ou neutralizam o impacto do risco. Assim como os fatores de risco, os fatores de proteção também são muitos, e atuando de maneira compartilhada nos dão maior proteção e suporte à saúde mental. Eles podem sim estar em atitudes e atividades bem deflagradas, como em exercícios físicos e positividade, mas eles também estão presentes em vários momentos e ocasiões que nem nos damos conta. Mas uma maneira simples de identificá-los é quando sentimos falta deles. Por exemplo, em algum momento você já sentiu falta do cafezinho com os colegas de trabalho? Ou sentiu falta da roda de chimarrão em família? Com certeza a resposta é sim. Sim, porque esses momentos abrem portas para que muitos fatores de proteção entrem em ação. Pode ser na satisfação de um aperto de mão, uma pergunta sobre como foi o nosso final de semana, ou o interesse genuíno e manifesto de que estejamos bem. E na autoestima, então? Quem não gosta de uma peça de roupa nova, de um penteado novo? Mas o melhor nem é o artefato em si, mas sim ser reconhecido pelos amigos. Que bonito esse teu calçado novo! Nossa, como ficou bem esse teu penteado! E se for sincero, até as falas menos positivas acabam por se transformar em fatores de proteção. O que houve contigo? Tô te sentindo meio para baixo hoje. Nesses momentos, muitos fatores de proteção são ativados sem percebermos. E se pensarmos individualmente, o autocuidado em todas as suas formas ou o simples fato de se preocupar consigo mesmo, com o próprio bem-estar, são importantes fatores de proteção que muitas vezes estão ali do nosso lado, mas não utilizamos. Uma roupa, um perfume, o sentimento de estrear uma coisa nova ou renovar uma coisa antiga, tudo isso são situações que nos protegem e nos ajudam a suportar os ataques dos fatores de risco à saúde mental. Assim, fica evidente que a proteção pode vir de vários fatores, que muitas vezes nem percebemos, e atuam como redutores das possíveis disfunções ou desordens consequentes de experiências estressoras ou outras vulnerabilidades. Desse modo, podemos ver o quanto o suporte social, o autocuidado, a autoestima ou um autoconceito positivo podem servir de proteção, e o quanto nos deixam mais competentes, mais eficazes, mais resilientes, mais fortes e mais protegidos. Muitas coisas podem sim nos atacar, mas também são muitas as coisas que podem nos proteger. Então se cuide. Abraço e até a próxima Pílula de Psicologia.
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5: Hora certa,
6: 17 horas e 7 minutos.
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0: 17:15.
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6: 17 horas e 30 minutos.
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3: 17:49.
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1: Hora certa. 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
2: 18 horas e 1 minuto.
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6: Boa tarde, queridos filhos, nesta segunda-feira. Como é que foi o seu dia de labuta? Difícil, talvez. Mas vamos colocar tudo isso na presença de Jesus, sob a intercessão de Nossa Senhora do Carmo, semana inteira, porque é a semana dela. Em nome do Pai, do Filho e do Espírito Santo. Amém. Nossa Senhora do Carmo, venho nesta tarde consagrar-me inteiramente a vós. Tudo o que sou, tudo o que tenho, entrego em vossas mãos. Nossa Senhora do Carmo, suplico-vos que fortaleçais com vosso poder a minha fraqueza. Nossa Senhora, nesta tarde, iluminai a escuridão da minha mente com a vossa sabedoria. Nossa Senhora, que o Santo Escapulário traga-me a vossa especial proteção nas lutas do dia a dia, para que eu possa ser fiel ao vosso Divino Filho. Mãe, que o teu Santo Escapulário afaste-me de tudo que é pecaminoso. Revista-me, ó Mãe, com as virtudes de um verdadeiro discípulo. Nossa Senhora, Mãe do Santo Escapulário, ofereço esta oração para minha salvação e na intenção que agora apresento, diga os nomes. Pense em alguém e reze comigo. Nossa Senhora do Carmo, proteja-nos de todo o mal. Livra-nos de toda maldade. Ave Maria, cheia de graça, o Senhor é convosco. Bendita sois vós entre as mulheres, e bendito é o fruto do vosso ventre, Jesus. Santa Maria, Mãe de Deus, rogai por nós, pecadores, agora e na hora de nossa morte. Amém. Mãe, abençoai a minha família. Abençoai os que se recomendam às minhas orações. Abençoai e santificai a todos nós. Nossa Senhora do Carmo, protegei-nos na vida, consolai-nos na morte, e seja nossa advogada junto a teu Filho Jesus. Amém.
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3: 18:26.
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0: 18:33.
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1: 18:49.
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0: Na tarde de domingo foi meu compadre Giovanni Dodo Gonzalez, foi lá na minha casa, no meu rancho lá, me levou uma letra. Aí tomamos um chimarrão por lá. Aí ele saiu, foi embora. Aí eu comecei a olhar aquela letra ali e a letra a melodia já nasceu sem nem eu pegar o violão. Eu já saí cantando a letra já. Aí depois peguei o violão só para ver que nota era, né? E agora, essa mesma música, na tarde de domingo, passou num festival em Caxias, Festival César Passarinho. Ela demorou, no caso, acho que uns 5 anos para passar num festival. E graças a Deus a gente foi lá, ganhou o festival. E hoje, fazendo parte do Grupo Carqueja, os guri olhar, escutaram a música, gostaram, não, vou botar no Carqueja. E temos fazendo, tocando ela por aí tudo, nesse Rio Grande fora. E é isso, a história da Nas Tardes de Domingo. Foi um baita regalo do meu compadre. E caiu no agrado, né? Graças a Deus, do pessoal. Todo mundo pede para cantar, para fazer, onde a gente vai. Tem uma grande diferença quando eu tocava sozinho, Nas Tardes de Domingo. Sozinho não, sempre tinha um gaiteiro me acompanhando, né? Que ela era mais... foi gravada mais para baixo. Agora com o Grupo Carqueja, ela fez assim, ó, porque ela tá como vaneira e eu adorei em vaneira, gostei muito. E o pessoal cantando e dançando na volta. E é isso aí. Não tem choro.
1: 19 horas e 23 minutos.

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1: Dezenove horas e 35 minutos.
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0: 19h55.
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4: Hora certa.
5: 20:02.
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0: 20:27.
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1: Hora certa. 20 horas e 38 minutos.

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0: 20h45.
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1: Hora certa.
2: 21 horas e 1 minuto.
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